Tem compaixão de mim, Senhor, porque eu me sinto debilitado. Sara-me, Senhor, porque os meus ossos estão abalados. Também a minha alma está profundamente perturbada. Mas tu, Senhor, até quando? Volta-te, Senhor, e livra minha alma. Salva-me por tua graça, pois na morte não há recordação de ti. No sepulcro, quem te dará louvor? Estou cansada de tanto gemer. Todas as noites faço nadar o meu leito, e minhas lágrimas o alago. Meus olhos de mágoa se acham amortecidos. Envelhecem por causa de todos os meus adversários. Apartai-vos de mim, todos os que praticais a iniquidade. Porque o Senhor ouviu a voz do meu lamento. O Senhor ouviu a minha súplica. O Senhor acolhe a minha oração. Envergonhe-se e sejam sobremodo perturbados todos os meus inimigos. Retire-se de súbito, cobertos de vexame. Salmo 6, 2 a 10. Em verdade vos digo, o que não entra pela porta no aprisco das ovelhas, mas sobe por outra parte, esse é ladrão e salteador. Aquele, porém, que entra pela porta, esse é o pastor das ovelhas. Para este, o porteiro abre. As ovelhas ouvem a sua voz. Ele chama pelo nome as suas próprias ovelhas e as conduz para fora. Depois de fazer sair todas as que lhe pertencem, vai adiante delas. E elas o seguem, porque lhe reconhecem a voz. Mas de modo nenhum seguirão o estranho. Antes, fugirão dele, porque não conhecem a voz dos estranhos. Jesus lhe propôs esta parábola, mas eles não compreenderam o sentido daquilo que lhes falava. Jesus, pois, lhes afirmou de novo: em verdade vos digo, eu sou a porta das ovelhas. Todos quantos vierem antes de mim são ladrões e salteadores, mas as ovelhas não lhe darão ouvidos. Eu sou a porta. Se alguém entrar por mim, será salvo. Entrará e sairá, e achará pastagens. O ladrão vem somente para roubar, matar e destruir. Eu vim para que tenham vida, e a tenham em abundância. Eu sou o bom pastor. O bom pastor dá a vida pelas ovelhas. João 10, de 1 a 11. Deixando, pois, toda malícia, todo engano e fingimento, invejas e toda maledicência, desejai como meninos recém-nascidos o puro leite espiritual, a fim de por ele crescerdes para a salvação. Se é que já provaste que o Senhor é bom, e chegando-vos para ele, pedra viva, rejeitada, na verdade pelos homens, mas para com Deus, eleita e preciosa. Vós também, com as pedras vivas, sois edificados como casa espiritual, para ser de sacerdócio santo, a fim de oferecer de sacrifícios espirituais aceitáveis a Deus por Jesus Cristo. Por isso, na Escritura se diz: eis que ponho em Sião uma principal pedra angular, eleita e preciosa, e quem nela crer não será confundido. E assim para vós, os que credes, é a preciosidade, mas para os descrentes, a pedra que os edificadores rejeitaram, esta foi posta como a principal da esquina, e como uma pedra de tropeço e rocha de escândalo, porque tropeçam na palavra, sendo desobedientes para os que também foram destinados. Mas vós sois a geração eleita, o sacerdócio real, a nação santa, o povo adquirido para que anuncieis as grandezas daquele que vos chamou das trevas para a sua maravilhosa luz. Vós que outrora nem eres povo e agora sois de Deus, vós que não tinhas alcançado misericórdia e agora a tendes alcançado. 1 Pedro 2, 1 a 10.

Eu sou a rosa de Saron, o lírio dos vales. Qual o lírio entre os espinhos, tal é a minha querida entre as donzelas. Qual a macieira entre as árvores do bosque, tal é o meu amado entre os jovens. Desejo muito a sua sombra e debaixo dela me assento. E o seu fruto é doce ao meu paladar. Leva-me à sala do banquete e o seu estandarte sobre mim é o amor. Sustentai-me com passas, confortai-me com maçãs, pois desfaleço de amor. A sua mão esquerda esteja debaixo da minha cabeça e a direita me abrace. Conjuro-vos, ó filhas de Jerusalém, pelas gazelas e servas do campo, que não acordeis nem desperteis o amor até que este o queira. Ouço a voz do meu amado, ei-lo aí galgando os montes, pulando sobre os outeiros. O meu amado é semelhante ao gamo ou ao filho da gazela. Eis que está detrás da nossa parede, olhando pelas janelas, espreitando pelas grades. O meu amado fala e me diz: levanta-te, querida minha, formosa minha, e vem. Porque eis que passou o inverno, cessou a chuva e se foi. Apareceram as flores na terra, chegou o tempo de cantarem as aves. Cantares 2, de 1 a 12. Confiai no Senhor perpetuamente, porque o Senhor Deus é uma rocha eterna, porque Ele abate os que habitam no alto, na cidade elevada, abate-a, humilha até a terra e até o pó. O pé a pisará, os pés dos aflitos e os passos dos pobres. A vereda do justo é plana. Tu que és justo, aplanas a vereda do justo. Também através dos seus juízos, Senhor, te esperamos. No teu nome e na tua memória está o desejo da nossa alma. Com minha alma suspiro de noite por ti, e com meu espírito dentro em mim, eu te procuro diligentemente. Porque quando os teus juízos reinam na terra, os moradores do mundo aprendem justiça. Ainda que se mostre a favor ao perverso, nem por isso aprende a justiça. Até na terra da retidão ele comete a iniquidade e não atenta para a majestade do Senhor. Senhor, a tua mão está levantada, mas nem por isso a veem. Porém verão o teu zelo pelo povo e se envergonharão, e o teu furor por causa dos teus adversários, que os consuma. Senhor, concede-nos a paz, porque todas as nossas obras tu a fazes por nós. Isaías 26, 4 a 12. Faz-me justiça, Senhor, pois tenho andado na minha integridade e confio no Senhor sem vacilar. Examina-me, Senhor, e prova-me. Sonda-me o coração e os pensamentos, pois a tua benignidade tenho perante os olhos e tenho andado na tua verdade. Não me tenho assentado com homens falsos e com os dissimuladores não me associo. Aborreço a súcia de malfeitores e com os ímpios não me assento. Lavo as mãos na inocência e assim andarei, Senhor, ao redor do teu altar, para entoar com voz alta os louvores e proclamar as tuas maravilhas todas. Eu amo, Senhor, a habitação de tua casa e o lugar onde tua glória assiste. Não colhas a minha alma com a dos pecadores, nem a minha vida com a dos homens sanguinários, em cujas mãos há crimes e cuja destra está cheia de subornos. Quanto a mim, porém, ando na minha integridade. Livra-me e tem compaixão de mim. O meu pé está firme em terreno plano. Nas congregações, bendirei o Senhor. Salmo 26, 1 a 12.

0: te converteres ao Todo-Poderoso, serás restabelecido. Se afastares a injustiça da tua tenda e deitares ao pó o teu ouro e o ouro de Ofir entre as pedras dos ribeiros. Então o Todo-Poderoso será o teu ouro e a tua prata escolhida. Deleitar-te-ás, pois, no Todo-Poderoso e levantarás o teu rosto para Deus. Orarás a Ele e Ele te ouvirá e pagará os teus votos. Se projetas alguma coisa, ela te sairá bem e a luz brilhará em teus caminhos. Jó, capítulo 22, 23 a 28.
1: Pois assim diz o Senhor dos Exércitos: para obter ele a glória, enviou-me as nações que vos despojaram, porque aquele que tocar em vós, toca na menina do seu olho. Porque eis aí, agitarei a mão contra eles, e eles virão a ser presa daqueles que os serviram. Assim sabereis vós que o Senhor dos Exércitos é quem me enviou. Canta e exulta, ó filha de Sião, porque eis que venho e habitarei no meio de ti, diz o Senhor. Naquele dia, muitas nações se ajuntaram ao Senhor e serão o meu povo. Habitarei no meio de ti e saberei que o Senhor dos Exércitos é quem me enviou a ti. Então o Senhor herdará a Judá como sua porção na Terra Santa e de novo escolherá a Jerusalém. Cale-se toda a carne diante do Senhor, porque ele se levantou da sua santa morada. Assim diz o Senhor dos Exércitos: se andares nos meus caminhos e observares os meus preceitos, também tu julgarás a minha casa e guardarás os meus átrios, e te darei livre acesso entre estes e aqueles que se encontram. Zacarias 2, 8 a 13 e 3, 7.

Meus irmãos, tende por motivo de grande gozo o passar-de por provações, sabendo que a prova da vossa fé desenvolve a perseverança. Ora, a perseverança deve concluir a sua obra, para que sejais maduros e completos, não tendo falta de coisa alguma. Se alguém de vós tem falta de sabedoria, peça a Deus, que a todos dá liberalmente, e assim ser-lhe-á dada. Bem-aventurado o homem que suporta a provação, porque depois de ter passado na prova, receberá a coroa da vida que o Senhor prometeu a quem o ama. Tiago 1, 2, 5 e 12. Estou plenamente certo de que aquele que começou boa obra em vós há de completá-la até o dia de Cristo Jesus. Aliás, é justo que eu assim pense de todos vós, porque vos trago no coração, seja nas minhas algemas, seja na defesa e confirmação do Evangelho, pois todos sois participantes da graça comigo. Pois minha testemunha é Deus da saudade que tenho de todos vós, na terna misericórdia de Cristo Jesus. E também faço essa oração que o vosso amor aumente mais e mais, em pleno conhecimento e toda percepção, para provardes as coisas excelentes e serdes sinceros e inculpáveis para o dia de Cristo, cheios do fruto da justiça, a qual é mediante Jesus Cristo, para a glória e louvor de Deus. Filipenses 1, 6 a 11.

queremos te louvar, Senhor, por toda a manifestação da tua glória em nossas vidas. Obrigada, meu Deus, por todas as vezes que, quando estávamos no fundo do poço, nos sentindo abandonados, angustiados, o Senhor veio em nosso socorro. Eu sou um milagre, Senhor. A minha vida é um dom. Eu sou abençoado. Eu sou abençoada. Abençoada por ti. Por tudo, tudo que me favorece e vem da tua parte. Todo bem que vem da tua parte e me favorece, Senhor. Muito obrigada, meu Deus. Mas é certo que muitos e muitas vivem situações difíceis, impossíveis, na sua vida financeira, na sua saúde, trazendo no corpo, no físico, no emocional, uma enfermidade. É certo, Senhor, que muitas pessoas hoje estão padecendo, Senhor. Padecendo nessa vida, no vale de lágrimas, no vale da morte. Sim, pessoas que já foram e receberam um decreto de morte, um tempo de vida, como aquelas pessoas que vão até um consultório médico e o médico, infelizmente, precisa dizer à pessoa que ela tem tantos meses de vida. Pessoas que já têm o decreto, já têm um papel, uma condenação à morte. Senhor, nós acreditamos em ti e nem a morte é capaz de vencer-te. Vencer o amor que o Senhor tem por nós, que é capaz de curar, de libertar, de nos tirar do fundo do poço, dos vícios, do pecado. Senhor, nós confiamos em ti, porque nunca haverá noite, problema, tragédia, perda, enfermidade que possa impedir a esperança que agora nós pedimos que o Senhor alimente em nós, fortifique em nós. Dá-nos a graça, Senhor, de acreditar que a cada dia espera por nós um milagre. Dá-nos a graça de acreditar, Senhor, aumentar a nossa fé, especialmente dos corações que estão vivendo crises de fé, conflitos de fé. Dá-nos a graça de acreditarmos, Senhor, que tudo é possível para ti. E após recebermos todas essas graças, todos os benefícios que vêm da tua parte, nós pedimos: usa-nos, unge-nos,

que pudesse impedir o nascer do sol e a esperança. E não há problema que possa impedir as mãos de Jesus pra me ajudar. Nunca houve noite que pudesse impedir o nascer do sol e a esperança. E não há problema que possa impedir

0: Glória a Deus. Fique em pé, meu querido. Glória a Deus. Você que crê nos sonhos de Deus para a tua vida, ovacione seu santo nome. Aleluia. Abra sua mão assim para você ser ministrado agora.
1: Acredito.
0: Feche seus olhos. Lembra de cada promessa que o Senhor.

Aleluia. O possível você faz, o impossível Deus faz por você. Aleluia. Glória a Deus.

está desejosa e desfalece pelos átrios do Senhor. O meu coração e a minha carne chamam pelo Deus divino. Até o pardal encontrou casa e a andorinha ninho para si, onde punha seus filhos. Até mesmo nos seus altares, Senhor dos exércitos, Rei meu e Deus meu. Bem-aventurados que habitam em tua casa, louvar-te-ão continuamente. Bem-aventurado o homem cuja força está em ti, em cujo coração estão os caminhos aplanados. Senhor, Deus dos exércitos, escuta a minha oração, inclina os ouvidos, ó Deus de Jacó. Olha, ó Deus, escudo nosso, e contempla o rosto do teu ungido, porque vale mais um dia nos teus átrios do que mil. Preferi estar à porta da casa do meu Deus a habitar nas tendas dos ímpios. Porque o Senhor Deus é um sol e escudo. O Senhor dará graça e glória, não retirará bem algum aos que andam na retidão. Senhor dos exércitos, bem-aventurado o homem que em ti põe a sua confiança. Salmo 84, 2, 5 e 12. Quem somente observa o vento nunca semeará, e o que olha para as nuvens nunca cegará. Assim como tu não sabes qual o caminho do vento, nem como se formam os ossos no ventre da mulher grávida, assim também não sabes as obras de Deus que faz todas as coisas. Semeia pela manhã a tua semente e à tarde não repouses a tua mão, porque não sabes qual prosperará, se esta, se aquela ou se ambas igualmente serão boas. Doce é a luz e agradável aos olhos ver o sol. Ainda que o homem viva muitos anos, alegre-se em todos eles, contudo deve lembrar-se de que há dias de trevas, porque serão muitos. Tudo quanto sucede é vaidade. Alegra-te, jovem, na tua juventude, e recreie-se o teu coração nos dias da tua mocidade. Anda pelos caminhos que satisfazem ao teu coração e agradam aos teus olhos. Sabe, porém, que de todas estas coisas Deus te pedirá conta. Afasta, pois, do teu coração o desgosto e remove da tua carne a dor, porque a juventude e a primavera da vida são vaidade. Eclesiastes 11, 4 a 10. Não queremos, porém, irmãos, que sejais ignorantes com respeito aos que dormem, para não vos entristecerdes como os demais, que não têm esperança. Pois se crermos que Jesus morreu e ressuscitou, assim também Deus, mediante Jesus, trará em sua companhia os que dormem. Ora, ainda vos declaramos por palavra do Senhor, isto nós, os vivos, os que ficamos até a vinda do Senhor, de modo algum precederemos os que dormem. Porquanto o Senhor, mesmo dada a sua palavra de ordem, ouvida a voz do arcanjo e ressoada a trombeta de Deus, descerá dos céus, e os mortos em Cristo ressuscitarão primeiro. Depois nós, os vivos, os que ficarmos, seremos arrebatados juntamente com eles, entre nuvens, para o encontro do Senhor nos ares, e assim estaremos para sempre com o Senhor. Consolai-vos, pois, uns aos outros com estas palavras. 1 Tessalonicenses 4, 13 a 18. Então dirá o rei aos que estiverem à sua direita: vinde, benditos de meu Pai, entrai na posse do reino que vos está preparado desde a fundação do mundo. Porque tive fome e me destes de comer, tive sede e me destes de beber, era forasteiro e me hospedastes, estava nu e me vestistes, enfermo e me visitastes, preso e foste ver-me. Então perguntaram o justo: Senhor, quando foi que te vimos com fome e te demos de comer, ou com sede e te demos de beber? E quando te vimos forasteiro e te hospedamos, ou nu e te vestimos? Quando te vimos enfermo ou preso e te fomos visitar? O rei respondendo lhes dirá: em verdade vos afirmo que sempre que o fizestes a um destes meus pequeninos irmãos,
a mim o fizestes. Então o rei dirá, também aos que estiverem à sua esquerda, apartai-vos de mim, malditos, para o fogo eterno, preparado para o diabo e seus anjos, porque tive fome e não me destes de comer, tive sede e não me destes de beber, sendo forasteiro, não me hospedastes, e estando nu, não me vestistes, achando-me enfermo e preso, não fostes ver-me. E eles lhe perguntarão, Senhor, quando foi que te vimos com fome, com sede, forasteiro, nu, enfermo ou preso, e não te assistimos? Então lhe responderá, em verdade vos digo, que sempre que o deixastes de fazer a um destes mais pequenos, a mim deixastes de fazer. Mateus 25, 34 a 45. Deixando, pois, toda malícia, todo engano e fingimento, invejas e toda maledicência, desejai como meninos recém-nascidos o puro leite espiritual, a fim de por ele crescerdes para a salvação. Se é que já provaste que o Senhor é bom, e chegando-vos para ele, pedra viva, rejeitada, na verdade pelos homens, mas para com Deus, eleita e preciosa. Vós também, com as pedras vivas, sois edificados como casa espiritual, para ser de sacerdócio santo, a fim de oferecer de sacrifícios espirituais aceitáveis a Deus por Jesus Cristo. Por isso, na Escritura se diz, eis que ponho em Sião uma principal pedra angular, eleita e preciosa, e quem nela crer não será confundido. E assim para vós, os que credes, é a preciosidade, mas para os descrentes, a pedra que os edificadores rejeitaram, esta foi posta como a principal da esquina, e como uma pedra de tropeço e rocha de escândalo, porque tropeçam na palavra, sendo desobedientes para os que também foram destinados. Mas vós sois a geração eleita, o sacerdócio real, a nação santa, o povo adquirido para que anuncieis as grandezas daquele que vos chamou das trevas para a sua maravilhosa luz. Vós que outrora nem eres povo e agora sois de Deus, vós que não tinhas alcançado misericórdia e agora a tendes alcançado. 1 Pedro 2, 1 a 10. Se te converteres ao Todo-Poderoso, serás restabelecido. Se afastares a injustiça da tua tenda e deitares ao pó o teu ouro e o ouro de Ofir entre as pedras dos ribeiros, então o Todo-Poderoso será o teu ouro e a tua prata escolhida. Deleitar-te-ás, pois, no Todo-Poderoso e levantarás o teu rosto para Deus. Orarás a Ele e Ele te ouvirá e pagará os teus votos. Se projetas alguma coisa, ela te sairá bem, e a luz brilhará em teus caminhos. Jó, capítulo 22, 23 a 28.

Meus irmãos, tende por motivo de grande gozo o passar-de por provações, sabendo que a prova da vossa fé desenvolve a perseverança. Ora, a perseverança deve concluir a sua obra, para que sejais maduros e completos, não tendo falta de coisa alguma. Se alguém de vós tem falta de sabedoria, peça a Deus, que a todos dá liberalmente, e assim ser-lhe-á dada. Bem-aventurado o homem que suporta a provação, porque depois de ter passado na prova, receberá a coroa da vida que o Senhor prometeu a quem o ama. Tiago 1, 2, 5 e 12.

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1: Deus não é homem para que minta, nem filho do homem para que se arrependa. Porventura diria ele e não o faria? Ou falaria e não o confirmaria? Eis que recebi mandato de abençoar, pois ele tem abençoado e eu não posso revogar. Não viu iniquidade em Israel, nem contemplou maldade em Jacó. O Senhor, seu Deus, é com ele, e no meio dele se ouve a aclamação de um rei. Deus os tirou do Egito, as suas forças são como as do boi selvagem, pois contra Jacó não vale encantamento nem adivinhação contra Israel. Neste tempo se dirá de Jacó e de Israel: que coisas Deus tem realizado! Eis que o povo se levanta como leoa e se erguerá como leão. Não se deitará até que coma a presa e beba o sangue dos mortos. Números 23, 19 a 24.

Eu sou a rosa de Saron, o lírio dos vales. Qual o lírio entre os espinhos, tal é a minha querida entre as donzelas. Qual a macieira entre as árvores do bosque, tal é o meu amado entre os jovens. Desejo muito a sua sombra e debaixo dela me assento. E o seu fruto é doce ao meu paladar. Leva-me à sala do banquete e o seu estandarte sobre mim é o amor. Sustentai-me com passas, confortai-me com maçãs, pois desfaleço de amor. A sua mão esquerda esteja debaixo da minha cabeça e a direita me abrace. Conjuro-vos, ó filhas de Jerusalém, pelas gazelas e servas do campo, que não acordeis, nem desperteis o amor, até que este o queira. Ouço a voz do meu amado, ei-lo aí galgando os montes, pulando sobre os outeiros. O meu amado é semelhante ao gamo, ou ao filho da gazela. Eis que está detrás da nossa parede, olhando pelas janelas, espreitando pelas grades. O meu amado fala e me diz: levanta-te, querida minha, formosa minha, e vem. Porque eis que passou o inverno, cessou a chuva e se foi. Apareceram as flores na terra, chegou o tempo de cantarem as aves. Cantares 2, de 1 a 12.

Em paz eu vivia, porém ele me quebrantou, pegou-me pelo pescoço e me despedaçou, pôs-me por seu alvo, cerca-me as suas flechas, atravessa-me os rins e não me poupa, e o meu fel derrama na terra. Fere-me com ferimento sobre ferimento, arremete contra mim como um guerreiro, costura sobre a minha pele o cilício e revolve o meu orgulho no pó. O meu rosto está todo afogueado de chorar, e sobre as minhas pálpebras está a sombra da morte. Embora não haja violência nas minhas mãos, e seja pura minha oração. Ó terra, não cubras o meu sangue, e não haja lugar em que se oculte o meu clamor. Já agora, sabei que a minha testemunha está no céu, e nas alturas quem advoga a minha causa. Os meus amigos zombam de mim, mas os meus olhos se desfazem em lágrimas diante de Deus, para que Ele mantenha o direito do homem contra o próprio Deus e o do filho do homem contra o seu próximo, porque dentro em poucos anos eu seguirei o caminho de onde não tornarei. Jó 16, de 12 a 22. A lei do Senhor é perfeita e restaura a alma. O testemunho do Senhor é fiel e dá sabedoria aos simples. Os preceitos do Senhor são retos e alegram o coração. O mandamento do Senhor é puro e ilumina os olhos. O temor do Senhor é límpido e permanece para sempre. Os juízos do Senhor são verdadeiros e todos igualmente justos. São mais desejáveis do que ouro, mais do que muito ouro depurado, e são mais doces do que o mel e o destilar dos favos. Além disso, por ele se admoesta o teu servo, em os guardar a grande recompensa. Quem há que possa discernir as próprias faltas? Absolve-me das que me são ocultas. Também da soberba guarda o teu servo, que ele não me domine. Então serei irrepreensível e ficarei livre de grande transgressão. As palavras dos meus lábios e o meditar do meu coração sejam agradáveis na tua presença, Senhor, rocha minha e redentor meu. Salmo 19, 7 a 14. Aquele que habita no esconderijo do Altíssimo, à sombra do Onipotente descansará. Direi do Senhor: Ele é o meu Deus, o meu refúgio, a minha fortaleza, e nele confiarei. Porque ele te livrará do laço do passarinheiro e da peste perniciosa. Ele te cobrirá com as suas penas, e debaixo das suas asas estarás seguro. A sua verdade é escudo e broquel. Não temerás espanto noturno, nem seta que voe de dia, nem peste que ande na escuridão, nem mortandade que assole ao meio-dia. 1.000 cairão ao teu lado e 10.000 à tua direita, mas tu não serás atingido. Somente com os teus olhos olharás e verás a recompensa dos ímpios. Porque tu, ó Senhor, és o meu refúgio, o Altíssimo é a tua habitação. Nem o mal te sucederá, nem praga alguma chegará à tua tenda. Porque aos seus anjos dará ordens a teu respeito, para te guardarem em todos os teus caminhos. Eles te sustentarão nas suas mãos, para que não tropeces com teu pé em pedra. Pisarás o leão e o áspide, calcarás aos pés o filho do leão e a serpente. Porque tão encarecidamente me amou, também eu o livrarei. Pô-lo-ei num alto retiro, porque conheceu o meu nome. Ele me invocará e eu lhe responderei. Estarei com ele na angústia, livrá-lo-ei e o glorificarei. Dar-lhe-ei abundância de dias e lhe mostrarei a minha salvação. Salmo 91.

entre vós é sábio e entendido. Mostre pelo seu bom trato as suas obras em mansidão de sabedoria. Mas se tendes amarga inveja e sentimento faccioso em vosso coração, não vos glories nem mintais contra a verdade. Essa não é a sabedoria que vem do alto, mas é a terrena, animal e diabólica. Porque onde há inveja e espírito faccioso, aí há perturbação e toda a obra perversa. Mas a sabedoria que do alto vem é primeiramente pura, depois pacífica, moderada, tratável, cheia de misericórdia e de bons frutos, sem parcialidade e sem hipocrisia. Tiago 3, 13 a 17. Porque em esperança somos salvos. Ora, a esperança que se vê não é esperança, porque o que alguém vê, como esperará? Mas se esperamos o que não vemos, com paciência esperamos. E da maneira também, o Espírito ajuda nossas fraquezas, porque não sabemos o que havemos de pedir como convém, mas o mesmo Espírito intercede por nós com gemidos inexprimíveis. E aquele que examina os corações sabe qual é a intenção do Espírito, e é Ele que, segundo Deus, intercede pelos santos. E sabemos que todas as coisas contribuem juntamente para o bem daqueles que amam a Deus, daqueles que são chamados por seu decreto. Romanos, capítulo 8, 24 a 28.

O meu coração se regozija no Senhor. A minha força está exaltada no Senhor. A minha boca se ri dos meus inimigos, porquanto me alegro na tua salvação. Não há santo como o Senhor, porque não há outro além de ti. E rocha não há nenhuma como o nosso Deus. Não multipliqueis palavras de orgulho, nem saiam coisas arrogantes da vossa boca, porque o Senhor é o Deus de sabedoria e pesa todos os feitos na balança. O arco dos fortes é quebrado, porém os débeis, cingidos de força. 1 Samuel, capítulo 2, de 1 a 4.

O coração humano não tem a capacidade de dar o amor que você precisa para ser feliz. A limitação do coração humano é grande, pois ele não pode fazer nada por si mesmo. Ele dependerá sempre de um outro coração que o ajude e que igualmente o ame, para que ele possa também ser feliz. Nessas condições, o coração humano está sempre sujeito às limitações de um outro, às vezes até mais frágil e muito mais carente que o nosso próprio coração, aumentando assim cada vez mais o círculo vicioso da infelicidade. Um carente procura outro carente. Um frágil se apoia em outro frágil, na esperança de que cada um dê ao outro a felicidade que ambos não têm. O resultado disso é a queda, pois estamos nos apoiando em algo sem sustentação em si mesmo. Da mesma forma, quando alguém quer fazer de nós a sua fonte de felicidade, colocando em nossas mãos a sua enorme necessidade de ser feliz, e nós, eu e você, que também estamos precisando desesperadamente de felicidade, nos sentimos confusos e impotentes. É nesse momento de angústia e solidão que devemos nos lembrar daquela frase: Jesus te ama. Sim, Jesus te ama, e com um amor que nasce não do coração humano, mas do coração de Deus. Ninguém pode te amar como Jesus te ama, simplesmente porque Jesus não tem amor. Ele é o amor, o verdadeiro amor, que não pode ser encontrado no coração humano, pois vem do alto, é espiritual, sobrenatural, sagrado. Jesus não esperou ser amado por você para também te amar. Ele já te ama, agora, ontem, amanhã e sempre. O seu amor divino não estabelece condições ou imposições para te amar. Jesus te ama como você é. Para ele você não é feio ou bonito, grande ou pequeno, branco ou negro, rico ou pobre, jovem ou velho. Pois Jesus não olha a sua aparência, mas ele vê o seu coração. E é ali, no seu coração, que ele quer habitar, para lavar as suas feridas, tirar toda a amargura, secar as suas lágrimas e limpar as cicatrizes da sua alma. Porque você é importante demais para ele. O coração humano não tem culpa por ser limitado. Se alguém não deu a você a felicidade que você esperava, é porque ninguém pode dar aquilo que não tem. Mas quando você aceitar receber em seu coração esse amor que perdoa, esse amor que não cobra, esse amor que dá a paz, a alegria, o seu coração humano será transformado em um coração espiritual, pois nele habitará o amor de Jesus Cristo. Então você vai começar a olhar, a perdoar e a amar como Jesus.
e finalmente você vai encontrar aquilo que tanto você procurava, a felicidade. Pois só o amor de Jesus Cristo tem a capacidade de dar tudo o que você precisa para ser feliz. Olha, ninguém pode te amar como Jesus te ama.

Ainda que eu fale as línguas dos seres humanos e as dos anjos, se não tiver amor, sou um bronze que soa ou um símbolo retumbante. Ainda que eu tenha o dom da profecia e conheça todos os mistérios e toda a ciência, ainda que eu tenha toda a fé capaz de remover montanhas, mas se eu não tiver amor, nada sou. Ainda que eu reparta todos os meus bens e entregue o meu corpo para que seja glorificado, se não tiver amor, de nada me serve. O amor é tolerante, é benévolo, não é invejoso, não se ostenta, não se incha de orgulho, não se comporta de forma inconveniente, não busca o seu próprio interesse, não se irrita, não leva em conta o mal, não se alegra com a injustiça, mas se regozija com a verdade. Tudo suporta, tudo crê, tudo espera, tudo tolera. O amor jamais acabará. Mas as profecias serão abolidas. As línguas cessarão. O conhecimento será eliminado. Porque, em parte, conhecemos. E, em parte, profetizamos. Mas, quando vier a plenitude, o em parte será eliminado. Quando eu era criança, falava como criança, pensava como criança, raciocinava como criança. Mas quando me tornei homem, aboli as coisas de criança. Pois agora vemos por meio de um espelho, de forma enigmática, mas depois veremos face a face. Agora conheço em parte, mas depois conhecerei como também fui conhecido. Agora permanecem fé, esperança, amor, estas três coisas. Mas a maior destas é o amor.

Senhor. Nós precisamos aprender a te adorar, Senhor, em espírito e em verdade. Aleluia. Levante sua mão comigo, levante. Quando você levanta a mão assim, você está se rendendo ao Senhor. Não importa se você está em pé ou sentado, você está se rendendo ao Senhor. Cante comigo.

Aleluia. Glória a Deus. Oh, tu é mais excelente, Senhor. Glória a Jesus. Glória a Jesus.

levanta suas mãos aos céus. Oh, Senhor. Oh, Deus. Bendito serei.

bom dia aqui, Rádio Paulista Online. Muito bom ter você aqui ouvindo este som, som especial. Muito bom mesmo, muito obrigado, viu? Pastor Ricardo Aracá, que chega às 10 da manhã, às 8 da manhã e depois às 10 da manhã, ok? Ele vem para trazer mais uma mensagem para o meu, para o seu coração. Servindo a Cristo. Ah, tem uma pessoa que diz o seguinte, muito importante, né? Muito importante, ela dizendo, né? Olha só o que ela está dizendo. Eu sou secretária, me disse uma amiga. Quando digo isso, as pessoas, às vezes, elas me olham com uma certa piedade. Mas quando descobrem de quem sou a secretária, arregalam os olhos com admiração. Em outras palavras, muitas vezes a sociedade define alguns trabalhos como menos importantes do que os outros. A menos que esses empregos se relacionem, de algum modo, com as pessoas ricas ou famosas. Para o Filho de Deus, porém, quando a ocupação, né? Porém, qualquer ocupação, independente do chefe terreno, pode ser motivo de orgulho porque servimos ao Senhor Jesus. Em Efésios 6, Paulo fala a servos e senhores. Ele lembra os dois grupos que servimos a um mestre que está nos céus. Portanto, precisamos fazer tudo com sinceridade de coração, integridade e respeito, porque... aí é que está. Portanto, precisamos fazer tudo com sinceridade de coração, integridade e respeito, porque estamos servindo e trabalhando para o próprio Cristo. Como nos lembra o apóstolo Paulo, servindo de boa vontade como ao Senhor e não como a homens. Efésios 6, 7 fala: é um privilégio servir a Deus em tudo o que fazemos, seja atendendo um telefone, dirigindo um carro, cumprindo tarefas domésticas ou administrando uma empresa. Trabalhemos com um sorriso hoje, lembrando-nos de que, independentemente do que estivermos fazendo, estamos servindo a Deus. Entendeu isso direitinho? Bom, Jesus, quero servir-te em tudo que faço. Ao iniciar cada dia, ajuda-me a lembrar disso. Servir demonstra o nosso amor por Deus. Ok? Entendeu a mensagem direitinho? Essa foi direta no meu coração e com certeza também no seu coração. Bom dia, 7h45.

Mas, enfim, vamos abrir a Bíblia em Marcos, capítulo de número 6. Marcos, capítulo de número 6. Temos refletido sobre a igreja que segue Cristo. No Evangelho de Marcos. Vamos ler hoje, capítulo 6, do verso 1 ao 13. São duas histórias, porque estas histórias estão, de certa forma, relacionadas. E vamos ver por quê. Marcos capítulo 6, a partir do versículo 1, diz assim: Jesus saiu dali e foi para a sua terra, e os discípulos o seguiram. Chegando o sábado, começou a ensinar na sinagoga. Ao ouvi-lo, muitos se maravilhavam, dizendo: de onde lhe vêm essas coisas? Que sabedoria é essa que lhe foi dada? Como se fazem tais milagres por suas mãos? Este não é o carpinteiro, filho de Maria, irmão de Tiago, de José, de Judas e de Simão? Suas irmãs não estão aqui entre nós? E escandalizavam-se por causa dele. Então Jesus lhes disse: somente em sua terra, entre seus parentes e em sua própria casa, é que um profeta não é honrado. E não pôde realizar ali nenhum milagre, a não ser curar alguns poucos doentes impondo-lhes as mãos. E admirou-se da incredulidade deles. Em seguida, Jesus percorreu os povoados das redondezas, ensinando, e chamando assim os doze, começou a enviá-los em duplas e deu-lhes poder sobre os espíritos impuros. Também ordenou-lhes que não levassem nada para a viagem, a não ser um bordão, nem pão, nem bolsa de viagem, nem dinheiro no cinto, mas que fossem calçados de sandálias e não vestissem duas túnicas. Disse-lhes ainda: onde quer que entrardes numa casa, ficai nela até partir do lugar. E se em algum lugar não vos receberem, nem vos ouvirem, ao sair de lá, sacudi o pó debaixo dos vossos pés em testemunho contra eles. Então eles foram e pregaram ao povo que se arrependesse. Expulsaram muitos demônios, ungiram muitos doentes com óleo e os curaram. Vamos orar? Senhor, obrigado por esta noite. Sabemos que o Senhor está aqui. Pedimos que o Teu Espírito aqui conosco, aqui fale conosco. Cada coração e cada mente, para a Tua glória e para fortalecimento nosso, em nome de Jesus. Amém. Você crê no poder de Deus? Parece uma pergunta batida. Você já deve ter ouvido muitas vezes: você crê no poder de Deus? E a gente diz: sim, creio. Mas até que ponto a gente, de fato, vê no nosso dia a dia esse poder que dizemos que cremos manifesto? Não sei se você sabe, mas judeus do tempo de Jesus não acreditavam que o Espírito Santo operasse mais como operara no passado até o último profeta bíblico, Malaquias. Eles entendiam: o Espírito Santo operou, fez maravilhas, mas foi até Malaquias. Depois de Malaquias, não mais. Ele não opera mais como antes. E penso eu que há cristãos que têm essa mesma ideia, essa mesma percepção, ainda que não declarada, mas entendem que sim, Deus tem poder, mas Ele não opera mais com esse poder como operou no passado, como operou nos tempos bíblicos. Ele até pode operar hoje, mas não tanto. Não tanto como foi no tempo da Bíblia. Tenho para mim que isso se dá por, às vezes, lermos a Bíblia e acharmos que todas aquelas coisas potentosas eram realizadas uma atrás da outra. Quase que todo dia
É verdade que em alguns momentos foi assim. Por exemplo, no ministério de Jesus, no ministério dos apóstolos, foi assim no ministério de Moisés, pelo menos quando ele foi usado para libertar o povo do Egito. Então, sim, milagres atrás de milagres, mas, no geral, há uma distância de tempo entre uma operação potentosa de Deus e outra. Por exemplo, entre o último profeta, que foi Malaquias, e o Novo Testamento, são 400 anos. 400 anos. A Bíblia, então, é um compilado de um espaço de tempo em que Deus foi agindo, cumprindo e realizando o seu plano de salvação, e lemos como se fosse tudo uma história só, num curto espaço de tempo. Então, nos dá essa impressão. Tenho para mim que, se nós coletássemos testemunhos aqui de orações respondidas, de intervenções pontuais, mas especialíssimas de Deus na sua história, na história dos outros irmãos, e se expandíssemos o nosso campo de pesquisa para outras igrejas ao redor do mundo, nesse ano de 2026, e fôssemos compilando testemunhos de ações potentosas do Senhor, e talvez aumentássemos o nosso escopo de tempo, pelo menos dessa data, até 100 anos atrás, que é o tempo em que os fatos se deram no Novo Testamento, cerca assim de 100 anos, e fôssemos registrando esses acontecimentos, esses momentos em que Deus operou de uma forma especial, e depois fizéssemos então uma triagem e escrevêssemos todos esses testemunhos em um livro só e o lêssemos numa sentada, eu creio que no final da leitura chegaríamos à seguinte conclusão: Deus é o mesmo ontem, hoje e sempre será. Ele não agiu apenas com poder no passado, não agirá apenas no futuro, mas está agindo hoje. Seu Espírito está em nós e entre nós. Mas, por outro lado, é verdade, sim, que algumas atitudes nossas, algumas posturas, algumas realidades podem, sim, não necessariamente minar o poder de Deus, mas, pelo menos, obstacularizar a manifestação dele, sim, na nossa vida e através dela. Tem coisa, sim, que podemos fazer, atitudes, posturas, que não é que impedem, mas não fazem, não permitem assim que o poder de Deus se manifeste como ele poderia se manifestar, sim. E quais realidades, quais posturas são essas que precisamos retirar da nossa vida para que haja espaço para que esse poder de Deus que está já em nós por meio do seu Espírito, sim, se manifeste? Uma atitude que obstaculariza a manifestação do poder de Deus é uma falsa familiaridade com Deus, com Jesus.
Tem gente que diz que conhece Jesus, mas de fato não o conhece. Conhece histórias sobre Jesus. Conhece passagens a respeito de Jesus. Conhece palavras ditas por Jesus, mas não conhecem a pessoa de Jesus. Não tem, de fato, um relacionamento vivo, verdadeiro, pessoal, diário, honesto, íntegro, vivo com Jesus. Eu posso conhecer muito a respeito de uma celebridade, mas nunca ter tomado um café com ela. E posso dizer, conheço fatos, mas conhecer da vivência, do relacionamento, não. Conheço em parte. É o que acontecia aqui com esses conterrâneos de Jesus, que achavam que conheciam Jesus, porque tinham convivido com Jesus na infância. Lembravam que Jesus foi um garoto, foi um adolescente, foi um jovem, aprendeu a carpintaria, provavelmente com o seu pai, quando ainda era vivo. Então, quando Jesus chega na sua própria cidade, ele não é aceito, ele é rejeitado, porque aquelas pessoas não aceitam que aquele menino que a gente viu crescer aqui, aquele adolescente, possa ser o Messias. E vão dizer assim, por exemplo, no versículo de número 2, chegando o sábado, começou a ensinar na sinagoga, ao ouvi-lo muito, se maravilharam, dizendo, de onde vêm essas coisas? Que sabedoria é essa que lhe foi dada? Como se fazem tais milagres por suas mãos? Isso porque ouviram que Jesus tinha feito em outros lugares, não que ele tinha feito ali. Este não é o carpinteiro, filho de Maria, irmão de Tiago, de José, de Judas e de Simão? E as suas irmãs não estão aqui entre nós? Ou seja, eles conheciam um aspecto da vida e da pessoa de Jesus, da sua identidade terrena, mas não conheciam a sua identidade divina. Eles conheciam uma parte, mas não conheciam o todo. E não queriam conhecer o todo, porque estavam familiarizados demais com a questão terrena. E eu pergunto se isso não pode acontecer conosco. Porque nós também viemos de uma tradição cristã. Eu, por exemplo, venho de uma tradição cristã. Foi-me dado um recorte a respeito da pessoa de Jesus. E eu me familiarizei com esse recorte, eu me acostumei com ele, de forma que eu, pessoalmente, eu sou muito mais edificado quando eu ouço assim, um testemunho de uma pessoa que tem uma limitação física, por exemplo, mas que devido à graça de Deus, à presença de Deus, o poder de Deus na vida dela, ela faz o que precisa fazer, aquilo não lá impede, tudo posso naquele que me fortalece. Por exemplo, uma vez eu estava num culto e o ministro de louvor, ele ministrava o louvor com uma muleta, devido a uma limitação física, mas fazia aquilo com uma graça, com um poder vindo do céu, que eu fiquei mais impactado e edificado de ver aquilo do que se eu soubesse que ele tinha sido curado. Mas eu sei que esse é o meu recorte, mas que Deus não está limitado a ele. Tanto é que quando um irmão assim fica muito doente, é internado, é hospitalizado, alguns ficam inconscientes, são desenganados dos médicos, ficam numa situação muito crítica. Aí geralmente chega alguém e fala assim, pastor, é possível
que nas próximas semanas tenhamos um velório. Pode ser. Mas eu digo para você uma coisa. Até o último momento, eu oro pela pessoa. Não importa quão ruins sejam as notícias. Até o último momento eu clamo. E me recuso, pelo menos nesses casos, de preparar a mensagem com antecedência. Porque entendo que seria um desrespeito à pessoa e uma ofensa àquele que tudo pode. Mas dou graças a Deus que muitas mensagens que pensei que teria que preparar, nunca as preparei. Porque, como disse o anjo, para Deus nada é impossível. Louvado seja Deus por isso. Louvado seja o Senhor. Agora tem uma outra coisa. Um outro tipo de postura que pode sim obstacularizar vermos o poder de Deus entre nós, a incredulidade. Tem uma coisa você não acreditar porque você tem dúvidas, mas você até gostaria de acreditar. E talvez esse momento de dúvida seja até um caminho mesmo para você crer, porque as dúvidas um dia vão ser respondidas. Então, uma coisa é ter dificuldades de crer por causa disso. Agora, outra coisa é não crer porque se decidiu não crer. Não crer porque eu não quero crer. Não pode ser verdade, eu não quero que seja verdade. Até porque se for verdade, eu vou ter que mudar algumas coisas na minha vida, então que não seja verdade. Foi o caso também aqui. Porque o verso 3 vai terminar assim, e escandalizavam-se por causa dele. E esse se escandalizar significa não apenas ficavam ofendidos, mas propositadamente, deliberadamente, viravam as costas. Não pode ser. E eu não quero saber. Viravam as costas para Deus, e aí o verso 5 mostra o resultado dessa atitude. E não pôde realizar nenhum milagre. Que interessante. E não pôde. Não pôde. Aquela atitude obstacularizou a manifestação do poder de Deus lá entre aquele povo. E não pôde realizar nenhum milagre ali. Não pôde. E aí alguns vão dizer que não pôde, porque realizar milagre diante de quem não quer crer é só agravar a sua culpa. Então Jesus não pôde nesse sentido. Vou trazer ainda mais condenação para essas pessoas. Mas sabe o que eu penso de verdade? É o que a gente já viu aqui outros dias. Que Deus se revela de boa vontade e de forma maravilhosa, plena, para aqueles que o buscam de todo o coração. Buscar-me-eis e me achareis quando me buscardes de todo o vosso coração. Eu vou me deixar ser encontrado por vós. Então me busca, faz prova de mim, clama a mim e te responderei. Você quer saber se eu existo?
pede a mim, me busca, pede a minha manifestação, não como tentação, mas como clamor sincero, vou me manifestar a você. A esses Deus se revela de boa vontade. Agora, aqueles que não querem crer e que viram as costas para ele, ele não vai lá atrás, põe a mão no ombro e fala, vira aqui, por que você não quer crer em mim? Olha para mim, eu existo. Nunca. Nunca. Eu me lembro, estava falando do evangelho a uma conhecida. E um momento assim, ela pensou que eu ia abrir a Bíblia, eu ia pegar a Bíblia, e ela logo falou assim, não mostra nada para mim. Não mostra nada para mim. E a quem não quer ver nada, o que é mostrado? Nada. Então, falsa familiaridade. Eu acho que eu já conheço, não preciso conhecer mais. Incredulidade. Mas há uma terceira atitude, uma terceira realidade. Sim, que não é que o poder de Deus vai deixar de existir, mas por causa disso, ele talvez não vá se manifestar. Materialismo. Materialismo, bens materiais são ruins em si mesmos? Não. São, inclusive, necessários para a nossa vida nesse mundo. Mas podem sim ser um obstáculo para a fé, para a manifestação, sim, do poder de Deus no nosso meio, na nossa vida, quando nós damos a eles a confiança devida somente a Deus. É por isso que Jesus diz assim para os seus discípulos que são enviados agora na sua primeira missão de 2 a 2, o que ele diz no versículo 8. Também ordenou-lhes que não levassem nada para a viagem, a não ser um bordão, nem pão, nem bolsa de viagem, nem dinheiro no cinto, mas que fossem calçados de sandálias e não vestissem duas túnicas. Porque esses discípulos precisariam aprender desde cedo que quem sustenta a obra de Deus é Deus. Quando Deus nos ordena uma obra, você pode ter certeza que não faltarão duas coisas: capacidade e recursos para fazê-la. Não faltarão. Porque a obra de Deus, Deus patrocina. Ele pode até contar conosco. Mas, se a gente não quiser participar, ele não vai deixar de fazer. Recursos virão de outra parte. Mas, se quisermos participar, veremos o seu poder. Um pastor meu, ele teve uma experiência quando assumiu o ministério da igreja que ele ficou quase 20 anos, mas no início, uma igreja ainda pequena, muito pequena. E no seu primeiro ano de ministério, uma família se opôs a ele. Uma família da igreja. Porque ele entendia que era necessário algumas coisas para o desenvolvimento da igreja. Ele começou a fazer. E a família disse para ele o seguinte, que se ele continuasse, a família ia sair da igreja. E era um tipo de ameaça, porque a família tinha o dízimo mais alto da igreja, da pequena igreja. Era um dízimo assim que pagava quase todas as contas. E aí então o pastor se retirou em oração,
buscou muito a Deus em oração, e entendeu que, na verdade, ele estava obedecendo a Deus. Falavam para ele, se essa família sair, a igreja vai fechar. E aí ele foi orar, entendeu? Não, estou obedecendo a Deus. E continuou. E a família saiu. E o resultado? A igreja, além de não fechar as portas, em tudo cresceu. Porque se Deus manda, Deus banca. Quem sustenta a obra de Deus não é você, não sou eu, é Deus. E se nós não quisermos participar, como o Mardoqueu disse à sua sobrinha Esther, socorro virá de outro lugar, porque é Deus. Dito em Ageu 2:8, o ouro e a prata pertencem a mim. E por fim, uma última atitude que pode obstacularizar Deus se manifestar com poder na minha vida, na sua vida, na vida da nossa igreja: a rejeição dos seus enviados. Você já teve preconceito de ouvir algum pregador? Tem uma história que o pregador que conta, que ele chegou numa igreja, aí ele pregou, era um pregador visitante. Aí no final uma senhora chegou para ele e disse assim, vou te confessar uma coisa, quando você chegou aqui eu olhei para você e pensei assim, será que desse milho sai pipoca? Mas depois que você pregou, que pipoca gostosa! Então, Jesus foi rejeitado na sua própria cidade por preconceito. Então, Jesus foi rejeitado na sua própria cidade.

Jesus fala assim, ó, se não ouvirem vocês, se não aceitarem vocês, não se incomode não. Saia da cidade e, ó, joga o pó fora, que é como sinal abandono. São culpados do próprio sangue. Mas sabe o que acontece? Alguns recebem esses discípulos. E olha só o que acontece, verso 12 e 13. Então eles foram e pregaram ao povo que se arrependesse, ou seja, a mesma mensagem que Jesus pregava. E empoderados com o poder de Cristo, fizeram o mesmo que Cristo fazia, verso 13. Expulsavam muitos demônios, ungiam muitos doentes com óleo e os curavam. O poder de Deus se manifestou, e não era nem Jesus que estava lá pessoalmente, mas os enviados dele. Olha que interessante. O próprio Jesus, na sua cidade, ele, Jesus, carne e osso, pregando. Não aconteceu nada. Por quê? Porque o rejeitaram. E os discípulos dele, em outras cidades que os receberam, aconteceu muitos milagres. O que isso mostra? Que a manifestação do poder de Deus não depende só da semente, que é a palavra, sempre a mesma. Não depende apenas dos semeadores, que variam. Mas depende também da terra que recebe a semente. Aqueles que ouvem, ou decidem não ouvir. Vou contar para você um fato que aconteceu numa igreja da Escócia, mais ou menos 2 séculos atrás. É um relato, vou ler para você. Certa senhora tinha ido à ceia numa igreja escocesa e tinha gostado muito do culto. Quando chegou em casa, perguntou quem era o pregador e foi informada de que era o senhor Ebenezer Skiner. A senhora disse que iria lá outra vez, no domingo seguinte, para ouvi-lo. Foi, mas não aproveitou nem um pouco. O sermão não parecia ter nenhuma unção ou poder. Ela foi ao senhor Skiner e lhe contou sua experiência nos 2 cultos. Ah, madame, ele disse. No primeiro domingo, a senhora veio para se encontrar com o Senhor Jesus Cristo e recebeu uma bênção. Mas no segundo domingo, veio ouvir Ebenezer Erskine e não recebeu bênção alguma e não tinha direito de esperar nenhuma. Com quem você veio se encontrar aqui hoje à noite? Sabe, irmãos, Deus é o mesmo ontem, hoje e para sempre. E está aqui. O Espírito dele está aqui. Mas como que você ouve? Como que você recebe? Vai depender muito disso, da minha oração. É que nada que está aí no seu coração, na sua mente, seja falsa familiaridade, incredulidade, materialismo, rejeição, venha impedir, obstacularizar a manifestação do poder na sua vida. Que esse poder de Cristo, esse poder de Jesus, o poder de Deus, flua em nós, e através de nós, e entre nós, como um rio, para a salvação de muitos, para a edificação dessa igreja, e para a glória dele. Amém.

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Esse é o teu tempo, tempo do Senhor levantar uma nova geração, geração que está vencendo seus limites.

Salmo 128, quero convidar você para abrir sua Bíblia. Salmo 128, a partir do versículo 1, vamos ler o Salmo. Salmo 128, a partir do verso 1, vai nos dizer assim: bem-aventurado todo aquele que teme o Senhor e anda em seus caminhos, pois comerás do trabalho das tuas mãos, serás feliz e tudo te irá bem. Em tua casa, tua mulher será como a videira frutífera e teus filhos como brotos de oliveira ao redor da tua mesa. Assim será abençoado o homem que teme o Senhor. O Senhor te abençoe de Sião, para que vejas a prosperidade de Jerusalém todos os dias da tua vida, e veja os filhos de teus filhos, a paz esteja sobre Israel. Obrigado, Jesus. Mais uma vez, o Senhor nos reúne aqui como igreja tua, a igreja que o Senhor lavou, remiu com teu sangue e a tem sustentado por meio do teu Espírito e através da tua palavra. Que esta noite seja mais uma noite propícia para que isso aconteça, que o Senhor nos alimente, nutra, nos edifique, nos abençoe com a tua palavra também. É a nossa oração, em nome de Jesus. Amém. O que é temer ao Senhor? O que é temer ao Senhor? A gente costuma ouvir que temer ao Senhor não é ter medo do Senhor, ter medo de Deus, mas temer ao Senhor, temer a Deus, é reverenciar o Senhor, ter respeito ao Senhor. Eu creio, sim, que temer ao Senhor inclui reverenciar ao Senhor, inclui respeitar ao Senhor, mas a percepção que tenho é que temer ao Senhor é isto, mas mais do que isto. O pastor Shedd dizia que, a depender do que a gente faz, Deus sorri ou franze a testa. Deus sorri ou franze a testa. Então, a gente está andando no nosso caminho, a gente olha para Deus, Deus está sorrindo, ótimo, é por aqui mesmo. Aí a gente dá um passo assim, Deus franze a testa, e a gente diz, opa, volta, porque o que Deus pensa, para nós, importa. Importa muito se Deus vai colocar, vamos dizer assim, uma carinha de emoji no retrato da nossa ação, se essa carinha vai ser uma carinha feliz, ou se vai ser uma carinha triste. E essa consciência vai determinando absolutamente tudo na nossa vida. Não apenas se a gente vai vir no culto no domingo ou não, mas vai definindo os nossos passos, vai definindo as nossas decisões, vai definindo a forma como a gente trata o outro, define tudo na nossa vida. Isto é temer ao Senhor, é levar Deus a sério, não como Ele tendo uma opinião a respeito das coisas, mas a opinião dEle é o que de fato para nós importa e define, determina o caminho da nossa vida. O que a gente deseja, o que a gente quer, o que a gente faz, é para ter a sua aprovação, para ter o seu sorriso. Agora, o que esse Salmo de número 128 nos revela é que Deus nos chama
para o caminho do temor ao Senhor, não porque ele está muito preocupado em colocar carinha feliz nos retratos das nossas ações, mas ele nos convida, ele nos chama para o caminho do temor ao Senhor, porque o que ele mais quer, de fato e de verdade, é nos ver feliz. Ele não nos chama, venha para o meu caminho para você me fazer feliz. Eu já sou feliz. Eu aqui, com o Cristo, com o Espírito, a gente já se resolve. O que você faz pode me entristecer, mas não vai me fazer ser menos. Agora, as tuas decisões em relação à minha palavra vão. E eu não quero que você perca nada. Eu não quero que você se diminua. Eu não quero que você experimente sofrimentos que eu nunca desejei para você. Eu quero que você experimente uma vida de verdade. E essa vida está no meu caminho. O que eu mais quero é te ver feliz. Agora, não é assim que, ok, Senhor, então eu vou andar no seu caminho, eu vou andar no temor do Senhor. Porque no final do caminho, depois que eu atravessar tudo, depois que eu me negar, depois que eu sofrer bastante, então vai ter lá no final do caminho, quando eu cruzar a linha de chegada, as bênçãos que vão me fazer tão feliz, a felicidade que eu tanto busco, finalmente eu vou encontrar. Como se fosse assim, um pote de ouro no final do arco-íris. Não é isso. Não é isso, não é uma honra ao mérito. Parabéns, você completou a sua caminhada, está aqui o seu prêmio, está aqui o seu presente, está aqui a sua bênção, está aqui a sua felicidade. Não é isso. Mas que o Senhor já foi colocando nesse caminho os seus presentes. Como dádivas. Como graças, como bênçãos. E você vai encontrando estes presentes à medida que você vai andando nele. À medida que você vai andando nesse caminho, olha aqui um presente que o Senhor me deixou. Eu nem merecia. Olha um outro lá na frente. E outro lá, esse caminho está cheio de presentes. Pergunta é, que presentes, que bênçãos são essas que o Senhor já deixou no caminho? Para todos os que andarem nele. Que presentes são esses? Que dádivas são estas? Que bênçãos? Porque o salmista vai dizer no versículo de número 1, bem-aventurado todo aquele que teme o Senhor e anda em seus caminhos. Bem-aventurado aqui tem o sentido de feliz, afortunado, abençoado. Andou nesse caminho, será bem-aventurado, afortunado, feliz. Abençoado, que bênçãos são essas? Bom, uma primeira bênção é a bênção do autossustento. De poder comer do trabalho das mãos. Quarta-feira a gente estava falando sobre trabalho, e a gente viu que, na verdade, a Bíblia não diz que o trabalho é a fonte do nosso sustento. A Bíblia diz que a fonte do nosso sustento é Deus. Jesus, lá em Mateus, capítulo de número 6, ele vai dizer assim, olhem para as aves do céu, elas não semeiam, elas não colhem, elas não ajuntam em celeiros, contudo, o vosso Pai Celestial as alimenta.
não tendes vós muito mais valor do que elas? Então, a fonte do nosso sustento é Deus. Se eu perguntar aqui, quem aqui já ficou desempregado um tempo, mas Deus continuou sustentando? A fonte do nosso sustento é Deus. Agora, Deus determinou que o trabalho seja o meio, o canal do sustento, cuja fonte é Ele. Por isso, verso de número 2, pois comerás do trabalho das tuas mãos. Por que o homem que teme ao Senhor comerá do trabalho das suas mãos? Dentre muitas razões, uma delas é que ele de fato crerá que o seu sustento deve vir do trabalho das suas mãos. Um dia minha filha me perguntou por que eu não jogo na Mega Sena. Papai. E aí eu disse para ela, porque Deus nos disse que o nosso sustento deve vir do suor do nosso rosto, do trabalho das nossas mãos. É do trabalho, o meio que Deus determinou para o nosso sustento. Então, se você tem um trabalho, você tem um meio de sustento. Você tem uma bênção do Senhor. Agradeça a Deus por isto. É uma bênção para quem teme o Senhor. Uma segunda bênção que Deus coloca no caminho, no seu caminho, para todo aquele que anda nele, é você ser feliz. Você ser feliz, ainda que você não saiba. Deus te faz feliz, ainda que você não reconheça. Eu ouvi uma frase interessante, que dizia assim, sabe por que você não sabe o que quer? Porque você tem tudo. É por isso que você não sabe o que você quer. E isso me lembrou, 2 Pedro, capítulo de número 3, quando o apóstolo vai dizer assim, o seu poder, o poder de Deus, o poder de Cristo, já tem nos dado tudo o que precisamos para a vida e para a piedade. Ou seja, Deus tem nos dado bênçãos materiais, sim, suficientes para uma vida digna. Paulo, certa vez, vai dizer assim, olha, se você tem o que comer, o que vestir, você já pode estar contente. E ele tem nos dado bênçãos espirituais também suficientes para termos uma vida que o agrada. Ou seja, nós temos de Deus recebido absolutamente tudo. Tudo. Absolutamente tudo. A questão é se a gente reconhece. Lembra de Adão e Eva? Pergunto a vocês, irmãos, o que eles não tinham? Eles tinham tudo. E mais. Mas eles foram colocar os olhos na única coisa que não tinham. E não é porque precisavam, porque você viu qual foi o final da história. Não é porque eles precisavam, eles queriam, mas não é porque eles precisavam. O que eles precisavam, eles já tinham. E não era pouco, mas eles colocaram os olhos justo na única coisa
que Deus lhes disse não. E você viu o final da história. É assim que o mal tem conseguido, de fato, fazer muita gente que é feliz, mas não sabe, de fato infeliz. É a mesma estratégia há milênios. É fazer a pessoa tirar os olhos de tudo que ela tem, não importa o quanto tenha, nem o que tenha, e fazê-la colocar no que não tem. E esse, o que não tem, não é, tenha certeza, o que ela precisa. Então, tome muito cuidado, tome muito cuidado. Peça a Deus hoje mesmo a graça do contentamento, porque estar contente não significa que você não possa ter mais, mas que você já pode estar contente, a fim de que você não engrosse a fila daqueles que dizem hoje, eu era feliz. Você acredita que eu era feliz? Mas você acredita que eu não sabia? Que coisa. Não dá valor ao que tem. Vai em busca do que acha que precisa. E perde até o que tem. Eu era feliz. Não sabia. Deus já tem te dado tudo. É o que a Bíblia diz. Agora, uma outra bênção. Você não terá um lar perfeito, mas você vai ter um lar que vai te trazer muita alegria. Porque o salmista vai agora focar na casa desse homem que teme ao Senhor. E interessante é que ele entra com a câmera ou com o seu celular para filmar a casa desse homem. Interessante é que ele não vai filmando as coisas. A única coisa que ele diz é que essa casa tem uma mesa. É a única coisa que ele retrata. Ó, tem uma mesa nessa casa. O foco da filmagem são nas pessoas dessa casa. A alegria dessa casa não reside nas coisas, mas está nas pessoas. Ele vai dizer que essa casa tem uma mulher feliz. Versículo 3, em tua casa, tua mulher será como a videira frutífera. Videira, a árvore da qual vem a uva, da qual se faz o vinho, símbolo de alegria. É uma mulher feliz. Até porque, qual mulher não vai ser feliz se tiver um esposo que teme a Deus? Agora, porque a mulher é feliz, o homem também fica feliz. Você já ouviu aquele ditado, né? Mulher feliz, vida feliz. Você quer estar certo ou você quer ser feliz? Então. Aí, ele vai falar agora dos filhos. Esses filhos, nessa casa, eles recebem três bênçãos, esses filhos aqui. Uma das bênçãos é que eles têm os seus potenciais nutridos, porque o texto vai dizer, e teus filhos como brotos de oliveira. Broto não é o que há de ser, é ainda um broto, mas já mostra o que vai ser. Não tem o provérbio que diz que a criança já mostra o que será?
Tem um pastor que diz que a sua primeira pregação foi num culto doméstico, feito em casa, com sua mãe, com seu pai, com seu irmão. Mal ele sabia que ia passar o resto da vida pregando. Era ainda só um broto, mas já estava sendo nutrido. Casa é lugar de nutrição de potenciais. Sejam bons ou ruins. Casa é lugar de nutrição de potenciais. Por isso que tem hora que tem que podar o broto. Isso aqui não está bom. Isso aqui está bom, vamos nutrir. Vamos trabalhar, vamos investir. Agora, eles, esses filhos têm uma segunda bênção nessa casa. Eles vão se tornando pessoas operosas, pessoas úteis, pessoas para quem não faltará oportunidades de trabalho. Porque eles são brotos de oliveira. Oliveira, você sabe, é a árvore que dá o quê mesmo? Azeitona. E da azeitona a gente faz o quê? Azeite. E você sabe que na Bíblia o azeite era usado para o quê, irmãos? Quase tudo, se não tudo, era muito útil. Era para fazer sabão, era para fazer o óleo da unção, era para cozinhar, era para ungir reis, era para muitas coisas. Azeite era preciosíssimo, era quase como água. Então, serão pessoas operosas, pessoas úteis. Não serão apenas abençoadas, serão uma bênção em muitas áreas. Serão uma bênção não só para as nossas casas, mas para a casa de outros, bênção para a cidade, bênção para o mundo. E estes filhos vão ter prazer em estar na sua casa. Porque está dizendo aqui que esses brotos de oliveira estão ao redor da tua mesa. Para que ir buscar em mesas alheias e mesas complicadas o que tem com fartura em casa? Quem aqui já teve a experiência ou já ficou sabendo de filho assim que fala: eu vou embora dessa casa? Vocês já tiveram alguém aqui? Arruma as malas e sai mesmo, mas ele só atravessa a rua, fica lá na esquina esperando. Aí depois volta. Tá certo que ele fica lá esperando a mãe ir conversar, falar, né? Não vou voltar não. Lá no fundo ele está: cadê o meu pai que não vem me buscar? Cadê minha mãe que não vem aqui me dar uma bronca? Porque ele não quer ficar lá fora, ele quer voltar, ele só quer atenção. Agora é verdade, tem uns que realmente vão. E vão atraídos por mesas perigosíssimas. Infelizmente. Porque usam do seu arbítrio, do seu poder de decisão, de dizer sim aos desejos que ele deveria dizer não. E vão longe. Agora, um consolo é: se foram ensinados no caminho, poderão voltar, porque conhecem o caminho. Lembra do filho pródigo? E como se não bastasse todas essas bênçãos, irmãos, ainda dá para ver uma última: uma vida mais longa.
uma vida mais longa. Essa sexta-feira a gente estava lá no grupo, aí uma das perguntas do grupo era, você deixou alguma coisa depois que você conheceu a Jesus? E a intenção nem era essa, mas as pessoas começaram a falar dos vícios que foram deixando. Teve lá um testemunho de uma pessoa que antes fumava 3 maços de cigarro por dia, mas agora está liberta. Jesus a libertou. E agora, essa pessoa tem muito mais chance de viver mais. De se cumprir o desejo do versículo 5 e 6, que diz assim, olha, o Senhor te abençoe de Sião, para que vejas a prosperidade de Jerusalém todos os dias da tua vida, e veja os filhos de teus filhos. Quem são os filhos dos filhos? Netos. Eu não sou avô, mas eu conheço nessa igreja uns avôs bem babões, assim. Eu acho que devia se fazer um estudo, uma pesquisa, para a gente... Avôs bem babões, assim. Eu acho que devia se fazer um estudo, uma pesquisa,

estragam. Porque eles dão doce na hora errada, dão refrigerante. Esses dias eu fiquei sabendo que a minha mãe, quando o meu filho tinha 4 anos, colocou ele no colo dirigindo. Só porque ele queria. Só fiquei sabendo agora. Então, vovó tem essas coisas. E se, agora, se eu mandar um questionário para esses avós, um monte de perguntas, uma delas assim no meio, você é uma pessoa feliz? Eu não sei o que ela responderia. Mas quando estão com os netos, são. Ainda que, quando os netos vão apontando no portão, possam brincar, ih, foi embora o sossego. Mas chegou a alegria. Não é assim, irmãos? Em muitas casas são. É assim. E é interessante que alguns vão observar que o verso 4, que está no centro do Salmo, diz assim, assim será abençoado o homem que teme o Senhor. Esse verso é o verso central do Salmo, dando a entender que o temor do Senhor está no centro de uma vida abençoada e feliz. Então eu te pergunto, você já está andando no temor do Senhor? Você já entendeu que Deus não te chama para o caminho dele por nenhuma outra razão, senão porque ele está interessado na sua felicidade? Você já entendeu isso? E aí você livremente vem para o caminho dele porque você não desconfia mais das intenções dele. Você já se rendeu. Você já sabe que ele sabe melhor do que você o que é melhor para você. Então você começa a andar pela fé. Começa a andar, de fato, confiando no Senhor. Você diz, eu já estou andando no caminho do Senhor. Já estou no temor do Senhor. Mas eu ainda não tenho todas essas bênçãos que foram relatadas que estão nesse caminho. Bom, quem sabe essas bênçãos não são as próximas. Que Deus deixou no caminho. E você andando nele, ainda vai encontrar. Então persevere. Continue. Porque como a Bíblia diz, o temor do Senhor é o princípio da sabedoria. E o conhecimento do santo é entendimento. Que assim seja e que Deus nos abençoe. Amém.

0: Vem cá.
1: Deixa eu só, em 30 segundos, dizer uma coisa para vocês. Você que está diante de algo impossível, você que está passando por um problema, uma dificuldade, quem sabe uma provação, uma dificuldade na sua vida, e você que está talvez quase desistindo do teu sonho ou já desistiu do teu sonho. Quando eu tinha 10 anos de idade, eu vi o quarteto pela primeira vez. Logo na primeira vez, no meu coração, a minha vontade foi: um dia eu quero cantar baixo. E não toque esse negócio. Não toca, por favor. E eu clamei a Deus. Com 10 anos de idade, a voz fininha de criança, eu pensei comigo: Senhor, quem sabe com 25 anos o Senhor me conceda esse privilégio de cantar baixo. E espero que o Senhor conceda o meu desejo. Deus ouviu minha oração. Quando eu tinha 15 anos, a minha voz começou a engrossar. Para a honra e glória de Deus. E atendendo a minha oração, com 16 anos, eu fui convidado para cantar no Adventos. Quando o Dirceu foi embora para o Chile, eles me convidaram e realizei meu sonho. Antes do princípio, cantei no Adventos. E foi um privilégio, mas, acima de tudo, uma oração respondida. Entregue seus sonhos nas mãos de Deus. Amém.
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0: Amém.
1: Não vos prendais a um jugo desigual com os infiéis, porque a sociedade tem justiça com a injustiça? E que comunhão tem a luz com as trevas? E que concórdia há entre Cristo e Belial? Ou que parte tem o fiel com o infiel? E que consenso tem o templo de Deus com os ídolos? Porque vós sois o templo de Deus vivente, como Deus disse: nele habitarei e entre eles andarei, e eu serei o seu Deus e eles serão o meu povo. Por isso, sai do meio deles e apartai-vos, diz o Senhor, e não toqueis nada imundo, e eu vos receberei, e eu serei para vós pai, e vós sereis para mim filhos e filhas, diz o Senhor Todo-Poderoso. 2 Coríntios 6, versículo 14 a 18.

Ninguém ao ser tentado diga: sou tentado por Deus, porque Deus não pode ser tentado pelo mal, e Ele mesmo a ninguém tenta. Ao contrário, cada um é tentado pela sua própria cobiça quando esta o atrai e seduz. Então a cobiça, depois de haver concebido, dá à luz o pecado, e o pecado, uma vez consumado, gera a morte. Não vos enganeis, meus amados irmãos. Toda boa dádiva e todo dom perfeito é lá do alto, descendo do Pai das luzes, em que não pode existir variação ou sombra de mudança. Pois segundo o seu querer, Ele nos gerou pela palavra da verdade, para que fôssemos como que primícias das suas criaturas. Tiago 1, 13 a 18.

A sabedoria clama lá fora, pelas ruas levanta sua voz. Nas esquinas movimentadas ela brada, nas entradas das portas e nas cidades profere as suas palavras. Até quando, ó simples, amareis a simplicidade? E vós, escarnecedores, desejareis o escárnio? E vós, insensatos, odiareis o conhecimento? Atentai para minha repreensão, pois eis que vos derramarei abundantemente do meu espírito e vos farei saber das minhas palavras. Entretanto, porque eu clamei e recusastes, e estendi a minha mão e não houve quem desse atenção, antes rejeitastes todo o meu conselho e não quisestes a minha repreensão. Também de minha parte eu me rirei na vossa petição e zombarei em vindo o vosso temor. Vindo vosso temor como assolação e vindo vossa perdição como uma tormenta, sobrevirá a vós aperto e angústia. Então clamarão a mim, mas eu não responderei. De madrugada me buscarão, porém não me acharão, porquanto odiaram o conhecimento e não preferiram o temor do Senhor. Não aceitaram o meu conselho e desprezaram toda a minha repreensão. Portanto, comerão do fruto do seu caminho e fartar-se-ão dos seus próprios conselhos, porque o erro dos simples os matará e o desvario dos insensatos os destruirá. Mas o que me der ouvidos habitará em segurança e estará livre do temor do mal. Provérbios 1, 20 a 33. A quem tomei das extremidades da terra e chamei dos seus cantos mais remotos, e a quem disse: tu és o meu servo, eu te escolhi e não te rejeitei. Não temas, porque eu sou contigo. Não te assombres, porque eu sou o teu Deus. Eu te fortaleço, eu te ajudo, eu te sustento com a minha destra fiel. Eis que envergonhados e confundidos serão todos os que estão indignados contra ti. Serão reduzidos a nada, e os que contenderem contigo perecerão. Aos que pelejam contra ti, buscá-lo-ás, porém não o acharás. Serão reduzidos a nada e a coisa de nenhum valor os que fazem guerra contra ti. Porque eu, o Senhor teu Deus, te tomo pela tua mão direita e te digo: não temas, que eu te ajudo. Isaías 41, 9 a 13.

porque não faço o bem que quero, mas o mal que não quero, esse faço. Mas se eu faço o que não quero, já não sou eu quem o faz, e sim o pecado que habita em mim. Então, ao querer fazer o bem, encontro a lei de que o mal reside em mim. Porque a inclinação da carne é morte, mas a inclinação do Espírito é vida e paz. Porque se viverdes segundo a carne, caminhais para a morte, mas se pelo Espírito mortificardes os feitos do corpo, certamente vivereis. Pois todos os que são guiados pelo Espírito de Deus são filhos de Deus. Romanos, capítulo 7, versículo 19 e 21, capítulo 8, versículo 6, 13 e 14. Se teu irmão pecar contra ti, vai, repreende-o entre ti e ele só. Se ele te ouvir, ganhaste a teu irmão. Se, porém, não te ouvir, toma ainda contigo uma ou duas pessoas para que, pelo depoimento de duas ou três testemunhas, toda a palavra se estabeleça. E se ele não os atender, diz-o à igreja. E se recusar ouvir, também a igreja considera-o como gentio e publicano. Em verdade vos digo que tudo o que ligardes na terra será ligado nos céus, e tudo o que desligardes na terra terá sido desligado nos céus. Em verdade, também vos digo que se dois dentre vós sobre a terra concordarem a respeito de qualquer coisa que porventura pedirem, ser-lhe-á concedida por meu Pai que está nos céus. Porque onde estiverem dois ou três reunidos em meu nome, ali estou no meio deles. Então Pedro, aproximando-se, perguntou: Senhor, até quantas vezes meu irmão pecará contra mim e eu lhe perdoe? Até sete vezes? Respondeu-lhe Jesus: Não te digo que até sete vezes, mas até 70 vezes 7. Mateus 18, 15 a 22.

entre vós é sábio e entendido. Mostre pelo seu bom trato as suas obras em mansidão de sabedoria. Mas se tendes amarga inveja e sentimento faccioso em vosso coração, não vos glories nem mintais contra a verdade. Essa não é a sabedoria que vem do alto, mas é a terrena, animal e diabólica. Porque onde há inveja e espírito faccioso, aí há perturbação e toda a obra perversa. Mas a sabedoria que do alto vem é primeiramente pura, depois pacífica, moderada, tratável, cheia de misericórdia e de bons frutos, sem parcialidade e sem hipocrisia. Tiago 3, versículo 13 a 17.

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1: Confiai no Senhor perpetuamente, porque o Senhor Deus é uma rocha eterna, porque Ele abate os que habitam no alto, na cidade elevada, abate-a, humilha até a terra e até o pó. O pé a pisará, os pés dos aflitos e os passos dos pobres. A vereda do justo é plana. Tu que és justo, aplanas a vereda do justo. Também através dos seus juízos, Senhor, te esperamos. No teu nome e na tua memória está o desejo da nossa alma. Com minha alma suspiro de noite por ti, e com meu espírito dentro em mim, eu te procuro diligentemente. Porque quando os teus juízos reinam na terra, os moradores do mundo aprendem justiça. Ainda que se mostre a favor ao perverso, nem por isso aprende a justiça. Até na terra da retidão ele comete a iniquidade e não atenta para a majestade do Senhor. Senhor, a tua mão está levantada, mas nem por isso a veem. Porém verão o teu zelo pelo povo e se envergonharão, e o teu furor por causa dos teus adversários, que os consuma. Senhor, concede-nos a paz, porque todas as nossas obras tu a fazes por nós. Isaías 26, 4 a 12.

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Certamente suave é a luz e agradável é aos olhos ver o sol. Porém, se o homem viver muitos anos e em todos eles se alegrar, também se deve lembrar dos dias das trevas, porque hão de ser muitos. Tudo quando sucede é vaidade. Alegra-te, jovem, na tua mocidade, e recreie-se o teu coração nos dias da tua mocidade, e anda pelos caminhos do teu coração e pela vista dos teus olhos. Sabe, porém, que por todas estas coisas se trará Deus a juízo. Afasta, pois, a ira do teu coração e remove da tua carne o mal, porque a adolescência e a juventude são vaidade. Eclesiastes 11, versículo 7 a 10. Para com o benigno, benigno te mostrarás. Com o íntegro, também íntegro. Com o puro, puro te mostrarás. Com o perverso, inflexível. Porque tu salvas o povo humilde, mas os olhos altivos tu o abates. Porque fazes resplandecer a minha lâmpada. Senhor meu Deus, derrama luz nas minhas trevas. Pois contigo desbarato exércitos, com o meu Deus salto muralhas. O caminho de Deus é perfeito, a palavra do Senhor é provada. Ele é escudo para todos os que nele se refugiam. Salmo 18, 25 a 30.

em verdade vos digo, o que não entra pela porta no aprisco das ovelhas, mas sobe por outra parte, esse é ladrão e salteador. Aquele, porém, que entra pela porta, esse é o pastor das ovelhas. Para este, o porteiro abre. As ovelhas ouvem a sua voz, ele chama pelo nome as suas próprias ovelhas e as conduz para fora. Depois de fazer sair todas as que lhe pertencem, vai adiante delas, e elas o seguem porque lhe reconhecem a voz. Mas de modo nenhum seguirão o estranho, antes fugirão dele, porque não conhecem a voz dos estranhos. Jesus lhe propôs esta parábola, mas eles não compreenderam o sentido daquilo que lhes falava. Jesus, pois, lhes afirmou de novo: em verdade vos digo, eu sou a porta das ovelhas. Todos quantos vierem antes de mim são ladrões e salteadores, mas as ovelhas não lhe darão ouvidos. Eu sou a porta. Se alguém entrar por mim, será salvo. Entrará e sairá, e achará pastagens. O ladrão vem somente para roubar, matar e destruir. Eu vim para que tenham vida e a tenham em abundância. Eu sou o bom pastor. O bom pastor dá a vida pelas ovelhas. João 10, de 1

pois tenho guardado os caminhos do Senhor e não me apartei perversamente do meu Deus. Porque todos os seus juízos me estão presentes e dos seus estatutos não me desviei. Também fui inculpável para com ele e me guardei da iniquidade. Daí retribuiu-me o Senhor, segundo a minha justiça, segundo a minha pureza, diante dos seus olhos. Para com o benigno, benigno te mostras. Com o íntegro, também íntegro. Com o puro, puro te mostras. Com o perverso, inflexível. Tu salvas o povo humilde, mas com um lance de vista abates os altivos. Tu, Senhor, és a minha lâmpada. O Senhor derrama luz nas minhas trevas, pois contigo desbarato um exército. Com meu Deus salto muralhas. O caminho de Deus é perfeito. A palavra do Senhor é provada. Ele é escudo para todos os que nele se refugiam. Pois quem é Deus senão o Senhor? E quem é o rochedo senão o nosso Deus? Deus é minha fortaleza e a minha força. E ele perfeitamente desembaraça o meu caminho. Ele deu aos meus pés a ligeireza das corças e me firmou nas minhas alturas. Segundo a Samuel 22, de 22 a 34.

Assim veio a minha palavra do Senhor, dizendo: antes que te formasse no ventre, te conheci. E antes que saísses da madre, te santifiquei. As nações te dei por profeta. Então disse eu: ah, Senhor Deus, eis que não sei falar, porque ainda sou um menino. Mas o Senhor me disse: não digas eu sou um menino, porque a todos a quem eu te enviar, irás, e tudo quando eu te mandar, falarás. Não temas diante deles, porque estou contigo para te livrar, diz o Senhor. Estendeu o Senhor a sua mão e tocou-me na boca e disse-me o Senhor: eis que ponho as minhas palavras na tua boca. Olha, ponho-te neste dia sobre as nações e sobre os reinos, para arrancares e para derrubares, e para destruíres e para arruinares, e também para edificares e para plantares. Tu, pois, cinge os teus lombos e levanta-te, e dize-lhes tudo quanto eu te mandar. Não te espantes diante deles, para que eu não te vergonhe diante deles. Porque eis que hoje te ponho por cidade forte, e por coluna de ferro, e por muros de bronze, contra toda a terra, contra os reis de Judá, contra os seus príncipes, contra os seus sacerdotes, e contra o povo da terra. E pelejarão contra ti, mas não prevalecerão contra ti, porque eu sou contigo, diz o Senhor, para te livrar. Jeremias 1, 4, 10 e 17 a 19.

Alegrai-vos sempre no Senhor, outra vez digo, alegrai-vos. Seja a vossa moderação conhecida de todos os homens. Perto está o Senhor. Não andeis ansiosos de coisa alguma. Em tudo, porém, sejam conhecidas diante de Deus as vossas petições, pela oração, pela súplica, com ações de graça. E a paz de Deus, que excede todo entendimento, guardará o vosso coração e a vossa mente em Cristo Jesus. Finalmente, irmãos, tudo o que é verdadeiro, tudo o que é respeitável, tudo o que é justo, tudo o que é puro, tudo o que é amável, tudo o que é de boa fama, se alguma virtude há e se algum louvor existe, seja isso o que ocupe o vosso pensamento. O que também aprendestes e recebestes e ouvistes e vistes em mim, isso praticai, e o Deus da paz será convosco. Filipenses 4, 4 a 9.

0: Amém, Senhor.
1: Senhor, Tu me sondas e me conheces. Sabes quando me assento e quando me levanto, de longe penetras os meus pensamentos. Esquadrinhas o meu andar e o meu deitar e conheces todos os meus caminhos. Ainda a palavra me não chegou à língua e Tu, Senhor, já a conheces toda. Tu me cerca por trás, por diante e sobre mim põe a mão. Tal conhecimento é maravilhoso demais para mim e sobre o modo elevado não posso atingir. Para onde me ausentarei do Teu Espírito? Para onde fugirei da Tua face? Se subo aos céus, lá estás. Se faço a minha cama no mais profundo abismo, lá estás também. Se tomo as asas da alva e me detenho nos confins dos mares, ainda lá haverá de guiar a Tua mão e a Tua destra me susterá. Se eu digo as trevas com efeito me encobrirão e a luz ao redor de mim se fará noite, até as próprias trevas não te serão escuras. As trevas e a luz são a mesma coisa. Salmo 139, 1 a 12.

Guarda a tua língua do mal e os teus lábios de falarem um engano. Aparta-te do mal e faze o bem. Procura a paz e segue-a. Os olhos do Senhor estão sobre os justos e os seus ouvidos, atento ao seu clamor. A face do Senhor está contra os que fazem o mal para desarraigar da terra a memória deles. Os justos clamam e o Senhor os ouve e os livra de todas as suas angústias. Perto está o Senhor dos que têm o coração quebrantado e salva os contritos de espírito. Muitas são as aflições do justo, mas o Senhor o livra de todas. Salmo 34, versículo 13 a 19.

Deixando, pois, toda malícia, todo engano e fingimento, invejas e toda maledicência, desejai como meninos recém-nascidos o puro leite espiritual, a fim de por ele crescerdes para a salvação. Se é que já provaste que o Senhor é bom, e chegando-vos para ele, pedra viva, rejeitada, na verdade pelos homens, mas para com Deus, eleita e preciosa. Vós também, com as pedras vivas, sois edificados como casa espiritual, para ser de sacerdócio santo, a fim de oferecer de sacrifícios espirituais aceitáveis a Deus por Jesus Cristo. Por isso, na Escritura se diz: eis que ponho em Sião uma principal pedra angular, eleita e preciosa, e quem nela crer não será confundido. E assim para vós, os que credes, é a preciosidade, mas para os descrentes, a pedra que os edificadores rejeitaram, esta foi posta como a principal da esquina, e como uma pedra de tropeço e rocha de escândalo, porque tropeçam na palavra, sendo desobedientes para os que também foram destinados. Mas vós sois a geração eleita, o sacerdócio real, a nação santa, o povo adquirido para que anuncieis as grandezas daquele que vos chamou das trevas para a sua maravilhosa luz. Vós que outrora nem eres povo e agora sois de Deus, vós que não tinhais alcançado misericórdia e agora a tendes alcançado. 1 Pedro 2:1-2.

Tem alguém tocando a campainha. Quem será? Ei, eu acho que é Jesus. Ah, é sim! Pode entrar!

Sabemos que todas as coisas cooperam para o bem daqueles que amam a Deus, daqueles que são chamados segundo o seu propósito. Porquanto, o que de antemão conheceu, também o predestinou para serem conforme a imagem de seu Filho, a fim de que ele seja o primogênito entre muitos irmãos. E aos que predestinou, a esses também chamou, e aos que chamou, a esses também justificou. E aos que justificou, a esses também glorificou. Que diremos, pois, à vista destas coisas? Se Deus é por nós, quem será contra nós? Aquele que não poupou o seu próprio Filho, antes por todos nós o entregou, porventura não nos dará graciosamente com ele todas as coisas? Quem intentará acusação contra os eleitos de Deus? É Deus que nos justifica. Quem os condenará? É Cristo Jesus, quem morreu, ou antes, que ressuscitou, o qual está à direita de Deus e também intercede por nós. Quem nos separará do amor de Cristo? Será tribulação, ou angústia, ou perseguição, ou fome, ou nudez, ou perigo, ou espada? Como está escrito: por amor de ti fomos entregues à morte o dia todo, fomos considerados como ovelhas para o matadouro. Em todas estas coisas, porém, somos mais que vencedores por meio daquele que nos amou. Porque eu estou bem certo de que nem a morte, nem a vida, nem os anjos, nem os principados, nem as coisas do presente, nem do porvir, nem os poderes, nem a altura, nem a profundidade, nem qualquer outra criatura poderá separar-nos do amor de Deus que está em Cristo Jesus, nosso Senhor. Romanos 8, 28 a 39.

Um dos hinos que fala muito ao nosso coração. Não é só porque é um hino antigo, porque eu creio que todos aqueles hinos que foram inspirados por Deus, o tempo não envelhece. Eu convido você a cantar esse hino, que é uma bênção, é uma certeza que eu e você nós podemos ter. Que Cristo em toda e qualquer situação, Ele estende a sua mão para nos ajudar.

0: Amém. Louvado seja o Senhor. Porque nós podemos sentir a presença dEle neste lugar. E a sua forte mão está sobre nós. Amém?
1: O lugar mais alto para se estar, Senhor, é aos seus pés. É onde eu quero estar.

meio dele se ouve a aclamação de um rei. Deus os tirou do Egito, as suas forças são como as do boi selvagem, pois contra Jacó não vale encantamento nem adivinhação contra Israel. Neste tempo se dirá de Jacó e de Israel: que coisas Deus tem realizado! Eis que o povo se levanta como leoa e se erguerá como leão. Não se deitará até que coma a presa e beba o sangue dos mortos. Números 23, 19 a 24. Ouve, ó Deus, a minha súplica, atende a minha oração. Desde os confins da terra clamo por ti, no abatimento do meu coração. Leva-me para a rocha, que é demais para mim, pois tu me tens sido refúgio e torre forte contra o inimigo. Assista eu no teu tabernáculo para sempre. No esconderijo das suas asas eu me abrigo, pois ouviste, ó Deus, os meus votos e me deste a herança dos que temem o teu nome. Dias sobre dias acrescentas ao rei durante os seus anos, gerações após gerações. Permaneça para sempre diante de Deus. Concede-lhe que bondade e a fidelidade o preservem. Assim salmodiarei o teu nome para sempre, para cumprir dia após dia os meus votos. Salmo 61.

Obrigado por tua palavra, Senhor. Nós cremos em tua palavra. Tua palavra é a verdade.

cremos na tua palavra. Ela é poderosa para fazer infinitamente mais do que pedimos. Aleluia.

0: porque não faço o bem que quero, mas o mal que não quero, esse faço. Mas se eu faço o que não quero, já não sou eu quem o faz, e sim o pecado que habita em mim. Então, ao querer fazer o bem, encontro a lei de que o mal reside em mim. Porque a inclinação da carne é morte, mas a inclinação do Espírito é vida e paz. Porque se viverdes segundo a carne, caminhais para a morte, mas se pelo Espírito mortificardes os feitos do corpo, certamente vivereis. Pois todos os que são guiados pelo Espírito de Deus são filhos de Deus. Romanos, capítulo 7, versículo 19 e 21, capítulo 8, versículo 6, 13 e 14. O filho sábio alegra seu pai, mas o filho insensato é a tristeza de sua mãe. Os tesouros da impiedade de nada aproveitam, mas a justiça livra da morte. O Senhor não deixa ter fome o justo, mas rechaça a avidez dos perversos. O que trabalha com a mão remissa empobrece, mas a mão dos diligentes vem a enriquecer-se. O que ajunta no verão é filho entendido, mas o que dorme na cega é filho que envergonha. Sobre a cabeça do justo há bênçãos, mas na boca dos perversos mora a violência. A memória dos justos é abençoada, mas o nome dos perversos cai em podridão. Provérbios 10, de 1 a 7.
1: Se o Senhor não edificar a casa, em vão trabalham os que a edificam. Se o Senhor não guardar a cidade, em vão vigia a sentinela. Inútil vos será levantar de madrugada, repousar tarde, comer o pão que penosamente granjeastes. Aos seus amados ele o dá, enquanto dormem. Herança do Senhor são os filhos, o fruto do ventre, seu galardão. Como flechas na mão do guerreiro, assim os filhos da mocidade. Feliz o homem que enche deles a sua aljava, não será envergonhado quando pleitear com os inimigos a pão. Feliz o homem que enche deles a sua aljava, não será envergonhado quando pleitear

Senhor. Esse é o teu tempo. Tempo do Senhor levantar uma nova geração. Geração que está vencendo os seus limites.

Se o Senhor não edificar a casa, em vão trabalham os que edificam. Se o Senhor não guardar a cidade, em vão vigia a sentinela. Inútil vos será levantar de madrugada, repousar tarde, comer o pão que penosamente granjeastes. Aos seus amados ele o dá, enquanto dormem. Herança do Senhor são os filhos, o fruto do ventre, seu galardão. Como flechas na mão do guerreiro, assim os filhos da mocidade. Feliz o homem que enche deles a sua aljava, não será envergonhado quando pleitear com os inimigos à porta. Salmo 127. Mas vós, irmãos, não estáis em trevas, para que esse dia, como ladrão, vos apanhe de surpresa. Porquanto vós todos sois filhos da luz e filhos do dia. Nós não somos da noite nem das trevas. Assim, pois, não durmamos como os demais. Pelo contrário, vigiemos e sejamos sóbrios. Ora, os que dormem, dormem de noite, e os que se embriagam, é de noite que se embriagam. Nós, porém, que somos do dia, sejamos sóbrios, revestindo-nos da couraça da fé e do amor, e tomando como capacete a esperança da salvação. Porque Deus não nos destinou para a ira, mas para alcançar a salvação mediante nosso Senhor Jesus Cristo, que morreu por nós, para que quer vigiemos, quer durmamos, vivamos em união com Ele. Consolai-vos, pois, uns aos outros e edificai-vos reciprocamente, como também estáis fazendo. Tessalonicenses 5, 4 a 11. Mas como está escrito, nem olhos viram, nem ouvidos ouviram, nem jamais penetrou em coração humano o que Deus tem preparado para aqueles que o amam. Mas Deus nulo revelou pelo Espírito, porque o Espírito a todas as coisas sonda, até mesmo as profundezas de Deus. Porque qual dos homens sabe as coisas do homem, senão seu próprio Espírito que nele está? Assim também, as coisas de Deus ninguém as conhece, senão o Espírito de Deus. Ora, nós não temos recebido o Espírito do mundo, e sim o Espírito que vem de Deus, para que conheçamos o que por Deus nos foi dado gratuitamente. 1 Coríntios 2, 9 a 12. Deus é o nosso refúgio e fortaleza, socorro bem presente na angústia. Portanto, não temeremos, ainda que a terra se mude e ainda que os montes se transportem para o meio dos mares, ainda que as águas rujam e se perturbem, ainda que os montes se abalem pela sua braveza. Há um rio cujas correntes alegrarão a cidade de Deus, o santuário das moradas do Altíssimo. Deus está no meio dela, não se abalará. Deus ajudará ao romper da manhã. Os gentios se esbraveceram, os reinos se moveram. Ele levantou a sua voz e a terra se derreteu. Salmo 46, 6. Mas sobretudo, meus irmãos, não jureis nem pelo céu, nem pela terra, nem façais qualquer outro juramento, mas que a vossa palavra seja sim, sim e não, não, para que não caiais em condenação. Está alguém entre vós aflito? Ore. Está alguém contente? Cante louvores. Está alguém entre vós doente? Chame os presbíteros da igreja e orem sobre ele, ungindo-o com óleo em nome do Senhor. E a oração da fé salvará o doente, e o Senhor o levantará. E se houver cometido pecados, ser-lhe-ão perdoados. Confessai as vossas culpas uns aos outros e orai um pelos outros, para que sareis. A oração feita por um justo pode muito em seus efeitos. Tiago 5, versículo 12 a 16.
Certamente suave é a luz e agradável é aos olhos ver o sol. Porém, se o homem viver muitos anos e em todos eles se alegrar, também se deve lembrar dos dias das trevas, porque hão de ser muitos. Tudo quando sucede é vaidade. Alegra-te, jovem, na tua mocidade, e recreie-se o teu coração nos dias da tua mocidade, e anda pelos caminhos do teu coração e pela vista dos teus olhos. Sabe, porém, que por todas estas coisas se trará Deus a juízo. Afasta, pois, a ira do teu coração e remove da tua carne o mal, porque a adolescência e a juventude são vaidade. Eclesiastes 11, 7 a 10. As misericórdias do Senhor são a causa de não sermos consumidos, porque as suas misericórdias não têm fim. Renovam-se a cada manhã. Grande é a tua fidelidade. A minha porção é o Senhor, diz a minha alma. Portanto, esperarei nele. Bom é o Senhor para os que esperam por ele, para a alma que o busca. Bom é aguardar a salvação do Senhor, e isso em silêncio. Bom é para o homem suportar o jugo na sua mocidade. Assenta-se solitário e fique em silêncio, porquanto esse jugo Deus pôs sobre ele. Põe a boca no pó, talvez ainda haja esperança. Dê a face ao que fere, farte-se de afronta. O Senhor não rejeitará para sempre, pois ainda que entristeça alguém, usará de compaixão segundo a grandeza das suas misericórdias, porque não aflige nem entristece de bom grado os filhos dos homens. Pisar debaixo dos pés a todos os presos da terra, perverter o direito do homem perante o Altíssimo, subverter ao homem no seu pleito, não veria o Senhor? Quem é aquele que diz e assim acontece, quando o Senhor não mande? Acaso não procede do Altíssimo tanto mal quanto bem? Por que, pois, se queixa o homem vivente? Queixe-se cada um dos seus próprios pecados. Lamentações 3, 22 a 39. Se te converteres ao Todo-Poderoso, serás restabelecido. Se afastares a injustiça da tua tenda e deitares ao pó o teu ouro, e o ouro de Ofir entre as pedras dos ribeiros, então o Todo-Poderoso será o teu ouro e a tua prata escolhida. Deleitar-te-ás, pois, no Todo-Poderoso, e levantarás o teu rosto para Deus. Orarás a Ele, e Ele te ouvirá, e pagará os teus votos. Se projetas alguma coisa, ela te sairá bem, e a luz brilhará em teus caminhos. Jó, capítulo 22, 23 a 28. Pois assim diz o Senhor dos Exércitos: para obter ele a glória, enviou-me as nações que vos despojaram, porque aquele que tocar em vós, toca na menina do seu olho. Porque eis aí, agitarei a mão contra eles, e eles virão a ser presa daqueles que os serviram. Assim sabereis vós que o Senhor dos Exércitos é quem me enviou. Canta e exulta, ó filha de Sião, porque eis que venho e habitarei no meio de ti, diz o Senhor. Naquele dia, muitas nações se ajuntaram ao Senhor e serão o meu povo. Habitarei no meio de ti e saberei que o Senhor dos Exércitos é quem me enviou a ti. Então o Senhor herdará a Judá como sua porção na Terra Santa e de novo escolherá a Jerusalém. Cale-se toda a carne diante do Senhor, porque ele se levantou da sua santa morada. Assim diz o Senhor dos Exércitos: se andares nos meus caminhos e observares os meus preceitos, também tu julgarás a minha casa e guardarás os meus átrios, e te darei livre acesso entre estes e aqueles que se encontram. Zacarias 2, 8 a 13 e 3, 7.

Guarda a tua língua do mal e os teus lábios de falarem o engano. Aparta-te do mal e faz o bem. Procura a paz e segue-a. Os olhos do Senhor estão sobre os justos e os seus ouvidos atento ao seu clamor. A face do Senhor está contra os que fazem o mal para desarraigar da terra a memória deles. Os justos clamam e o Senhor os ouve e os livra de todas as suas angústias. Perto está o Senhor dos que têm o coração quebrantado e salva os contritos de espírito. Muitas são as aflições do justo, mas o Senhor o livra de todas. Salmo 34, 13 a 19.

Pois se nós procuramos ser justificados em Cristo, nós mesmos também somos achados pecadores. É porventura Cristo ministro do pecado? De maneira nenhuma. Porque se torno a edificar aquilo que destruí, constituo-me a mim mesmo transgressor. Porque eu, pela lei, estou morto para a lei, para viver para Deus. Já estou crucificado com Cristo, e vivo não mais eu, mas Cristo vive em mim. E a vida que agora vivo na carne, vivo-a na fé do Filho de Deus, o qual me amou e se entregou a si mesmo por mim. Gálatas, capítulo 2, versículo 17 a 20. Então romperá a tua luz como a alva, a tua cura brotará sem detença, a tua justiça irá adiante de ti, e a glória do Senhor será a tua retaguarda. Então clamarás, e o Senhor te responderá. Gritarás por socorro, e ele dirá: eis-me aqui. Se tirares do meio de ti o jugo, o dedo que ameaça o falar injurioso, se abrires a tua alma ao faminto e fartares a alma aflita, então a tua luz nascerá nas trevas e a tua escuridão será como o meio-dia. O Senhor te guiará continuamente, fartará a tua alma até em lugares áridos e fortificará os teus ossos. Serás como um jardim regado e como um manancial, cujas águas jamais faltam. Isaías 58, 8 a 11. Mas como está escrito, nem olhos viram, nem ouvidos ouviram, nem jamais penetrou em coração humano o que Deus tem preparado para aqueles que o amam. Mas Deus nulo revelou pelo Espírito, porque o Espírito a todas as coisas sonda, até mesmo as profundezas de Deus. Porque qual dos homens sabe as coisas do homem, senão seu próprio espírito que nele está? Assim também, as coisas de Deus ninguém as conhece, senão o Espírito de Deus. Ora, nós não temos recebido o Espírito do mundo, e sim o Espírito que vem de Deus, para que conheçamos o que por Deus nos foi dado gratuitamente. 1 Coríntios, capítulo 2, versículo 9 a 12.

saber se era exclusivo no coração de Abraão.

Jesus um dia prometeu voltar. Prometeu o céu, a vida eterna a quem o buscar. Mas para estar lá é preciso preparo. Você está pronto para com ele encontrar? Ele não vai tardar. Breve, muito, muito breve, ele vai voltar. Agora, amigo, é hora de decisão. Você e eu devemos nos preparar. Ah, Senhor, queremos tocá-lo, senti-lo, vê-lo no lar.

Rogo, pois eu, o prisioneiro do Senhor, que andeis de modo digno da vocação a que foste chamado, com toda a humildade e mansidão e longanimidade, suportando-vos uns aos outros em amor, esforçando-vos diligentemente por preservar a unidade do Espírito no vínculo da paz. Há somente um corpo e um Espírito, como também fostes chamados numa só esperança da vossa vocação. Há um só Senhor, uma só fé, um só batismo, um só Deus e Pai de todos, o qual é sobre todos,

Senhor Deus meu, em Ti me refugio. Salva-me de todos os que me perseguem e livra-me, para que ninguém, como leão, me arrebate, despedaçando-me, não havendo quem me livre. Senhor meu Deus, se eu fiz o de que me culpam, se nas minhas mãos há iniquidade, se paguei com mal a quem estava em paz comigo, eu que poupei o que sem razão me oprimia, persiga o inimigo a minha alma e alcance-a, espezinhe no chão a minha vida e arraste no pó a minha glória. Levanta-te, Senhor, na tua indignação, mostra a tua grandeza contra a fúria dos meus adversários. Salmo 7, de 1 a 6. Porque não faço o bem que quero, mas o mal que não quero, esse faço. Mas se eu faço o que não quero, já não sou eu quem o faz, e sim o pecado que habita em mim. Então, ao querer fazer o bem, encontro a lei de que o mal reside em mim. Porque a inclinação da carne é morte, mas a inclinação do Espírito é vida e paz. Porque se viverdes segundo a carne, caminhais para a morte, mas se pelo Espírito mortificardes os feitos do corpo, certamente vivereis. Pois todos os que são guiados pelo Espírito de Deus são filhos de Deus. Romanos, capítulo 7, versículo 19 e 21, capítulo 8, versículo 6, 13 e 14. Tendo, pois, irmãos, ousadia para entrar no santuário pelo sangue de Jesus, pelo novo e vivo caminho que Ele nos consagrou, pelo véu, isto é, pela sua carne, e tendo um grande sacerdote sobre a casa de Deus, cheguemo-nos com verdadeiro coração, em inteira certeza de fé, tendo os corações purificados de má consciência e o corpo lavado com água limpa. Retenhamos firmes a confissão de nossa esperança, porque fiel é o que prometeu. E consideramo-nos uns aos outros para nos estimularmos ao amor e às boas obras, não deixando a vossa congregação, como é costume de alguns, antes ademoestando-nos uns aos outros, e tanto mais quanto vedes que se vai aproximando aquele dia. Hebreus 10, 19 a 25.

Estas coisas diz aquele que conserva na mão direita as sete estrelas e que anda no meio dos sete candeeiros de ouro. Conheço as tuas obras, assim o teu labor, como a tua perseverança e que não podes suportar homens maus, e que puseste à prova os que a si mesmo se declaram apóstolos e não são, e os achaste mentirosos. E tens perseverança e suportaste provas por causa do meu nome, e não te deixaste esmorecer. Tenho, porém, contra ti que abandonaste o teu primeiro amor. Lembra-te, pois, de onde caíste, arrepende-te e volta à prática das primeiras obras. E se não venho a ti e moverei do seu lugar o teu candeeiro, caso não te arrependas. Tem contudo a teu favor que odeias as obras dos nicolaítas, aos quais eu também odeio. Quem tem ouvidos, ouça o que o Espírito diz às igrejas. Ao vencedor, dar-lhe-ei que se alimente da árvore da vida, que se encontra no paraíso de Deus. Apocalipse 2, de 1 a 7.